0: 21h17.
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1: 21 horas e 36 minutos.
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0: 21 horas e 52 minutos.
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1: 22 horas e 12 minutos.
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0: 22h29.
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1: 22 horas e 47 minutos.
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0: 23 horas e 1 minuto.
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1: 23 horas e 19 minutos.
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0: 23 horas e 33 minutos.
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1: 23 horas e 51 minutos.
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1: Meia-noite e 16 minutos.

0: Meia-noite e 33 minutos.
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1: Meia-noite e 52 minutos.

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0: 1:09.
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0: 1:42. 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
1: 2 horas e 17 minutos.

0: 2 horas e 33 minutos.
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0: E 33 minutos.
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1: 2 horas e 46 minutos.

0: 3:03.
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1: 3 horas e 16 minutos.

0: 3:36.
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1: 3 horas e 50 minutos.

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3: Quatro horas e oito minutos.
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1: 4 horas e 25 minutos.

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0: 4:39.
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1: 4 horas e 55 minutos.

Estamos apresentando o programa Cena Querência. Estamos trabalhando no filme de mercado Tedesco, no bairro Corado São Peregrino. É padaria e confeitaria, tem várias doces para as festas. É pro fone, 342-7364. 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Na Luiz Brande Vargas, pelo fone 3842-2760. GP Pneus e Borracharia, ao lado do posto pela América. E prestam socorro, é pelo fone 999-75-1665. O 9699-1116. Oficina Mecânica do Cid, ao lado do antigo Moinho do Água, no bairro São Cristóvão. É pro fone 999-62-1250. Ou 999-62-8787. 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E o Mário Rampão quer apresentar a mata Poncho Verde. Martelinho de Ouro, nosso amigo Sérgio Nalinho, ali em São Cristóvão. Colocações de perigo estão no para-brisa, pelo fone 3242-6446, o 99-95-2204. Funilaria Marquezine, também escondida de alumínio, colocação de cara gerosa, pelo fone 3242-3410, o 99-81-052. 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E também presta atendimento aos domingos e feriados. É pelo fone 996-33-39-33.

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nosso muito obrigado a todos vocês. Obrigado pela participação. Vão com Deus, que nós ficamos com Deus. Um abraço.

Estamos apresentando o programa Cena Querência. 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

0: Notizie di casa, do programa Cena Querência. Estamos a acordar, bom dia, neste dia 9 de agosto de 2026. E no comando da tropilha de botar nosso grande amigo, o Jonas da Silva. Bom dia, seu Jonas.
1: Bom dia, seu Norino. Bom dia, ouvintes da Rádio Prata. Já abrindo o programa aí, feliz Dia dos Pais para o senhor.
0: Exatamente. Hoje é um dia especialmente para o programa Marcena Querência, homenagem ao Dia dos Pais. Então vamos com umas músicas bem gaudérias para iniciar o Marcena Querência, que até agora foi na gravação. Vamos com os Três Chiru, Everio Milongueiro, Eu Moro Não Vejo Tudo. Luiz Carlos Trapação, a música Despedida, e o Gil de Freitas, Trança de China, quando são 6 horas e 9 minutos.

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São 6:18, estamos apresentando o programa Cena Querência. 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Então vamos em frente com a parte musical. Agora vamos rodar com Os Monarcas, Sou Bonito e Danço Bem. José Mendes, Pago Santo. E o Mano Lima, a música, deixa eu ver aqui, João Luiz Correia, Recanto da Natureza, quando são 6:20.

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São 6:35. Estamos apresentando o programa Cena Carente. Vamos usar agora a música com o Mano Lima, que é Cadela Baia. Em sequência, com o Sidney Lima, O Velório do Pobretão. Eu, Leonardo, a música Gaúcho Macho, quando são 6:36.

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São 6 horas e 47 minutos. Estamos apresentando o programa Cena Querente. 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Então vamos em frente com a parte musical. Agora vamos, a música com o Baitaca, que é pedido de um pai para filho, para todos os pais que estão firme na sintonia da manhã, mas sendo a querência, é que pega em todo o Brasil inteiro, hoje é dia especialmente, é o dia dos pais. Então a música é do Baitaca, pedido de um pai para filho, sequência Porca Véia é Bugio Chaleira Preta, e os monarcas, do Jardim dos Monarcas, Dedo Esperto, quando são 6 horas e 49 minutos.

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São 7:03, estamos apresentando o programa Cena Querência. A música dos Mirins, que é As Promessas do Meu Pai, então, oferecer para todos os pais que estão com a mãe Cena Querência, em todo o Brasil, todo mundo, que hoje é dia, especialmente dia dos pais. Então, em sequência, estamos com os Serranos, que é o Rancho Beira de Estrada. E o Porca Velha, meu homem de campo, quando são 7:03.

0: ouvinte. Que bom ter você na escuta de mais esta conversa baseada em textos das Sagradas Escrituras. Hoje eu gostaria de fazer uma breve reflexão com base no texto que se encontra na Bíblia Sagrada em Provérbios, capítulo 14, versículo 26, que diz assim: No temor do Senhor tem o homem forte amparo, e isso é refúgio para os seus filhos. Pois é, nesta data especial onde se comemora o Dia dos Pais, o recado não poderia ser outro senão para aquele que tem junto à sua esposa, entre outras atribuições, a cada vez mais difícil tarefa de educar os seus filhos. Neste mundo de muita informação, onde as crianças desde cedo convivem com a internet e tudo o que ela proporciona, tudo muito rápido, explicações, conversas, diálogos, vem se tornando cada vez mais difícil para os jovens aceitar um aconselhamento ou mesmo uma conversa franca com o seu pai. Interagir com um dispositivo móvel tem sido indispensável ao ponto de vista da juventude atual. Afinal de contas, o aparelho, seja ele qual for, é rápido, está sempre atualizado, não contesta as ideias e vontades do seu jovem operador. Com isto, os smartphones, principalmente, têm ganhado espaço na relação que deveria ser entre pais e filhos. Por outro lado, os pais também têm sido meio que obrigados a reduzir o tempo dedicado para uma convivência mais íntima com os filhos, movidos pelas coisas da vida diária. Em consequência disto, aos poucos, um vai se afastando do outro muito prematuramente. Mas quando o pai é uma pessoa cheia de Deus, debaixo da unção do Altíssimo, mais cedo ou mais tarde, o filho sente em seu pai algo diferente do que o dispositivo que ele tem à mão oferece. Quando o pai educa o seu filho no temor do Senhor, ao crescer, o agora jovem tem referências seguras e infalíveis, pois estas vêm do alto. Também no livro de Provérbios, agora no capítulo de número 22, versículo 6, está escrito: Ensina a criança no caminho em que deve andar e, ainda quando for velho, não se desviará dele. Você, papai, que está ouvindo esta mensagem, entrega teu caminho nas mãos do Senhor. As tuas ações, as tuas decisões, o que você deve ensinar aos teus filhos. Confia no Senhor e o mais Ele fará. Seja canal de bênção para o teu filho, um refúgio seguro e cheio do amor e da sabedoria de Deus sempre que seu jovem filho precisar. E nisto seja o nome de Deus glorificado. Feliz Dia dos Pais! Obrigado por ter ficado conosco em mais esta reflexão da Palavra de Deus. Por aqui, Nísio Nascimento. Um forte abraço e até o nosso próximo encontro.
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7: São 7:18. Tem gente na linha, Jonatas? Bom dia, bom dia. A Patrícia?
8: Isso, estou ouvindo a programação da Rádio Prata aqui de Goiânia. Está linda a programação de hoje e não deixaria de ligar aí para dar os parabéns, né, para todos os pais, um feliz Dia dos Pais para todos os pais que estão ouvindo a Rádio Prata. E em especial ao meu pai, né, que é dono desse programa. Então, desejar um feliz Dia dos Pais. Sinta-se abraçado. Eu sei que vai ter churrasco mais tarde, né, com a família reunida. Então é mesmo para desejar um feliz Dia dos Pais e desejar toda a programação aí para o pai também, que eu sei que o pai trabalha de domingo a domingo, né? Desejar um feliz Dia dos Pais para todos que estão ouvindo, em especial para o pai, que sempre foi um pai presente, um pai trabalhador, e que eu levo sempre como um pilar, porque, querendo ou não, o pai nos ensinou que trabalhar bastante faz toda a diferença. Então, criou os filhos muito bem, todos trabalhadores, todos se formaram, têm uma profissão, e agradecer por o pai ter sido um bom pai em todos esses anos aí, e obrigada por estar sempre querendo ensinar mais a todos, a todo momento, tipo, trabalhando até velhinho, né? Fazendo a programação. Então, desejar um feliz domingo, aproveitem os pais para quem estiver perto, para quem estiver longe igual eu, faça a homenagem mesmo de longe. Um Opa. Beijo, pai.
7: Deus te abençoe, Patrícia. Tudo
8: benção,
7: bom.
8: Benção. Tchau.
7: Tchau, tchau. Tudo bom. Então vamos em frente com a parte musical. Agora a primeira música, Jonathan. Ela cantou Robertinho. Então vamos usar a música do Robertinho para todos os pais do Brasil e do mundo. Que a música é Velho Pai. Em sequência com Gil de Freitas, Meu Conselho. Eu, Bertucci, Baile da Encruzilhada, quando são 7 horas e 21 minutos.

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8: São 7h35, estão apresentando o programa Cena Querência. Eu preciso das próximas músicas com o ouvinte de Vila Flores, que é o Ivar Simoneto. Também tem o Ulisse Alves, ali da Vila Nova, Vila Flores. E na linha de Moré tem o Barbão e a esposa, que é a Bete. E também temos aqui uns pedidos de música aqui do ouvinte de Veranópolis, que é o Joselito, com o popular Tito, aí de Veranópolis, e a esposa, que é a Ana, a Vani, pede a música dos Monarcas, que é o Vento, em sequência com o Teixeirinha, Na Sombra do Arvoredo, e os Monarcas, a música Bem Te Vi, quando são 7h35.

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2: São 7:47, estamos apresentando o programa Ser na Querência. 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Então nós vamos em frente com a parte musical, homenageamos uns ouvintes aqui do posto pela América, que é o Ladino da La Costa e o Arcindo Scarco e o Arcindo Stedile. Também tenho aqui na Fazenda Pratinha o Neve Moreto, que também que não perde o programa. E também ali nós temos agora aqui o pedido de música do Dia dos Pais, que é Teixeirinha, Velho Pai. Ofereço para o Fiorello Guarma Popular Teixeirinha e também para o Itacir Plis, que também é fã do Teixeirinha. Em sequência, a música Os Glórias dos Pampa, Pedido de Amigo. E daí eu não tenho mais uma mensagem do Chato Laranjeira ali.
1: Isso mesmo, seu Honorino. O Ivo Grisa e a dona Iracema manda para o Ulisses de Oliveira, desejando feliz Dia dos Pais e a todos os ouvintes a música Shot Laranjeira.
2: Então vamos com as músicas. Agora vamos se despedir, né, Júnior?
1: Isso mesmo, quero
2: agora
1: agradecer.
2: Agora está marcando o nome da porta, então vamos dizer que agradecer para a senhora que nos ligaram, os ouvintes que ficaram com a Mercedes na Querência. E no dia de horário que vem a Santa Missa, o Show da Alegria, o Domingo Alegre, a parte do Braspol. Então fica meu abraço, até domingo, que você vai querer. Tchau, todo bom domingo. Donas. Então vamos seguindo.

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irmãs, bom dia. Sejam todos bem-vindos à casa do Pai. Queremos saudar também a todos que nos acompanham através dos meios de comunicação social. Hoje, em especial, queremos acolher ao Pai e à família aqui reunida. Bendito seja Deus por esse domingo festivo, dia memorável da Páscoa de Jesus. Hoje, em comunhão com a Igreja do Brasil, que vive o mês vocacional, celebramos o Dia dos Pais e a abertura da Semana Nacional da Família. Trazemos diante de Deus a vida de nossos pais e também as nossas famílias em suas diversas realidades e desafios. Celebramos com fé e alegria este dia santo do Senhor, acolhendo a procissão e cantando.

0: E em nome do Pai, do Filho e do Espírito Santo.
1: Amém.
0: A graça de nosso Senhor Jesus Cristo, o amor do Pai e a comunhão do Espírito Santo estejam convosco.
1: Bendito seja Deus que nos reuniu no amor de Cristo.
0: Irmãos e irmãs, reunidos no amor de Cristo, mais uma vez, sede todos bem-vindos, queridos irmãos e irmãs, especialmente hoje, acolhendo e saudando nossos queridos pais, aqui presentes em nosso santuário, mas também os que nos acompanham pelas redes sociais, pelos veículos de comunicação. Tantos pais, também idosos, doentes, enfermos, mas que desde seus lares também formam esta igreja doméstica. E em unidade com toda a igreja no Brasil, que neste domingo faz a abertura da Semana Nacional da Família. Dentro do mês de agosto, estamos tendo a oportunidade de refletir e rezar todas as vocações. E neste domingo, a vocação à paternidade. É início desta Semana Nacional da Família. Convite para olharmos como está a nossa família. E também, evidentemente, como sempre o fazemos, queremos rezar nas intenções de todos os nossos paroquianos. Na alegria de celebrarmos o domingo, dia do Senhor, para celebrar dignamente e santamente estes santos mistérios, vamos acolher o perdão, a misericórdia de Deus Pai.

0: Oremos. Deus eterno e todo-poderoso, a quem, inspirados pelo Espírito Santo, ousamos chamar de Pai, fazei crescer em nossos corações o espírito de adoção filial, para merecermos entrar um dia na posse da herança prometida. Por nosso Senhor Jesus Cristo, vosso Filho, que é Deus e convosco vive e reina, na unidade do Espírito Santo, por todos os séculos dos séculos.
1: Amém. Leitura do primeiro livro dos Reis. Naqueles dias, ao chegar a Horebe, o monte de Deus, o profeta Elias entrou numa gruta, onde passou a noite. E eis que a palavra do Senhor lhe foi dirigida nestes termos: sai e permanece sobre o monte diante do Senhor, porque o Senhor vai passar. Antes do Senhor, porém, veio um vento impetuoso e forte, que desfazia as montanhas e quebrava os rochedos. Mas o Senhor não estava no vento. Depois do vento, houve um terremoto, mas o Senhor não estava no terremoto. Passado o terremoto, veio um fogo, mas o Senhor não estava no fogo. E depois do fogo, ouviu-se um murmúrio de uma leve brisa. Ouvindo isso, Elias cobriu o rosto com o manto, saiu e pôs-se à entrada da gruta. Palavra do Senhor.
2: Graça

Quero ouvir o que o Senhor irá falar. É a paz que Ele vai anunciar. Está perto a salvação dos que o temem, e a glória habitará em nossa terra.

A verdade e o amor se encontrarão. A justiça e a paz se abraçarão. Da terra brotará a fidelidade e a justiça olhará dos

nos dará tudo o que é bom, e a nossa terra nos dará suas colheitas. A justiça andará na sua frente, e a salvação há de seguir os passos.

0: Leitura da carta de São Paulo aos Romanos. Irmãos, não estou mentindo, mas em Cristo digo a verdade. Apoiado no testemunho do Espírito Santo e da minha consciência, tenho no coração uma grande tristeza e uma dor contínua, a ponto de desejar ser eu mesma segregado por Cristo, em favor dos meus irmãos e os da minha raça. Eles são israelitas e eles pertencem à filiação adotiva, à glória, às alianças, às leis, o culto, às promessas e também aos patriarcas. Deles é que descende quanto à tua humanidade. Cristo, o qual está acima de todos, Deus bendito para sempre. Amém. Palavra do Senhor.
1: Graças.

Depois da multiplicação dos pães, Jesus mandou que os discípulos entrassem na barca e seguissem à sua frente para o outro lado do mar, enquanto ele despediria as multidões. Depois de despedi-las, Jesus subiu ao monte para orar a sós. A noite chegou e Jesus continuava ali sozinho. A barca, porém, já longe da terra, era agitada pelas ondas, pois o vento era contrário. Pelas 3 horas da manhã, Jesus veio até os discípulos, andando sobre o mar. Quando os discípulos o avistaram andando sobre o mar, ficaram apavorados e disseram: "É um fantasma!" E gritaram de medo. Jesus, porém, logo lhes disse: "Coragem, sou eu, não tenhais medo." Então Pedro lhe disse: "Senhor, se és tu, manda-me ir ao teu encontro caminhando sobre a água." E Jesus respondeu: "Vem." Pedro desceu da barca e começou a andar sobre a água em direção a Jesus. Mas quando sentiu o vento, ficou com medo e, começando a afundar, gritou: "Senhor, salva-me." Jesus logo estendeu a mão, segurou Pedro e lhe disse: "Homem fraco na fé, por que duvidaste?" Assim que subiram no barco, o vento se acalmou. Os que estavam no barco prostraram-se diante dele, dizendo: "Verdadeiramente, tu és o Filho de Deus."

0: Estimados irmãos e irmãs que aqui estão em nosso santuário, queridos pais, da mesma forma saudamos os que rezam conosco pelos veículos de comunicação, especialmente nossos queridos pais. Estamos vivendo a segunda semana, iniciando a segunda semana do mês de agosto. E hoje celebramos o Dia dos Pais, abertura da Semana Nacional da Família, cuja temática, Família, torna-te aquilo que és, o amor jamais acabará. À luz dessas palavras, queremos abrir nossos corações à missão que o Senhor nos confia. Como família, o Senhor nos confia uma missão, que é acolher, discernir, integrar e acompanhar as famílias com ternura e misericórdia. Na família, a fé é transmitida de geração em geração, partilhada como o alimento da mesa e os afetos do coração. Palavras estas de nosso querido Papa Leão XIV. Mas, queridos irmãos e irmãs, a liturgia da palavra que acabamos de ouvir, uma riqueza imensurável a todos nós. A maioria das pessoas acredita em Deus e gostaria de ter um contato mais íntimo, mais próximo com Ele. Mas eis a grande indagação. Onde está Deus? Onde podemos encontrá-lo? A palavra de Deus, especialmente a primeira leitura e o Evangelho, nos apresenta algumas cenas muito bonitas, que mostram como Deus se revela ao longo da história da humanidade. A primeira leitura que nós ouvimos, do primeiro livro dos Reis, nós temos Elias. Esta palavra, leitura, foi escrita em torno de 870 anos antes de Jesus Cristo. Portanto, aproximadamente quase 3 mil anos. É uma cultura milenar para todos nós. E veja que Deus se revela a Elias na brisa suave. Mas é interessante notar que Elias se retirou para Horebe. Horebe, fazemos memória que é o Monte Sinai, onde Moisés, outra hora, recebera a tábua dos 10 mandamentos da lei de Deus. E lá, Deus se revelou a Moisés na sarça ardente, no fogo. Vejamos que Elias faz a experiência de encontrar-se com o Senhor. Mas o Senhor não está num vento impetuoso e forte. O Senhor não está no terremoto. Não está também no fogo. Mas o Senhor Deus está no sopro suave de uma brisa. Deus geralmente se manifesta, queridos irmãos e irmãs, na humildade, na simplicidade, na interioridade. Dificilmente Deus se manifesta nos terremotos que nós criamos em nossa vida pessoal, familiar e comunitária. Deus não se manifesta no conflito. Deus não se manifesta nos exageros, nos extremos. Deus se manifesta numa brisa suave. Elias fez esta experiência bonita de encontrar-se com o Senhor que lhe fala, na simplicidade, na humildade e na interioridade. Por isso, é preciso calar o ruído excessivo, moderar nossas atividades desenfreadas, encontrar tempo para consultar o nosso coração, para interrogar a palavra de Deus, para perceber a sua presença e suas indicações nos sinais quase sempre discretos que ele deixa na história e em nossa vida. Olhando para o Evangelho, nós estamos no contexto depois da multiplicação dos pães. Jesus se retira para rezar, para descansar. E ele pede que os discípulos entrem na barca e passem para o outro lado do mar. E eis que os discípulos fazem isso. Jesus envia os discípulos em missão na outra margem do lago. E ele, cansado, retira-se da multidão. Vai ao monte para rezar. Por quê? Toda vez que aparece na Sagrada Escritura, o monte, nuvens, a brisa suave, anjos, sempre é sinal da presença e da manifestação de Deus. E Jesus sobe também a montanha para rezar. E eis que os discípulos estão já distante da terra, diz o Evangelho, isto é, em alto mar. E Jesus, pelas 3 horas da madrugada, caminhando sobre o mar, vai ao encontro deles. Eles pensam que é um fantasma. E Jesus logo percebe e se apresenta, se identifica aos discípulos dizendo: coragem, sou eu, não tenhais medo. Pedro desafia Jesus: se és tu, manda-me caminhar sobre as águas. E Jesus aceita. Jesus diz: vem. Esta palavra de Jesus é uma palavra de ordem, que ainda hoje ele pode dizer a todos nós: vem. Pedro foi, mas começou a afundar. Mas a iniciativa de Pedro foi assim, vamos dizer, foi mais interessante do que os outros, porque os outros permaneceram na barca. Pedro se desafiou e foi, mesmo que afundando. Pedro vai ao encontro de Jesus, mas ele está assustado pelo vento. Começa a duvidar e a afundar. Então Pedro grita: Senhor, salva-me, salva-me, Senhor. Jesus antes estende a mão e depois o questiona: por que duvidaste, homem fraco na fé, homem de pouca fé? E aí eles reconheceram que Jesus verdadeiramente é o Filho de Deus. Veja que Deus se manifesta em meio às dificuldades, aos ventos e tempestades. Queridos irmãos e irmãs, este texto é uma catequese para dizer que quando Jesus subiu e entrou na barca dos discípulos, o mar se acalmou. Enquanto Jesus não estava com eles, havia uma ventania forte, havia vento, havia medo, insegurança, instabilidade. Assim é conosco, queridos irmãos e irmãs. A nossa vida é um caminho, é um itinerário para Deus. São Boaventura fala que do itinerário da nossa mente para Deus, representada numa escada que a gente vai subindo. Vejam, queridos irmãos e irmãs, que quando Jesus não está na barca de nossa vida pessoal, na barca de nossos pais, de nossas famílias, quando Jesus não está presente em nossa vida, a tempestade acontece, os conflitos acontecem, as intrigas acontecem, o mar fica agitado, parece que vamos afundar. Mas quando Jesus é acolhido em nossa barca, em nossa vida, tudo passa a serenar. A presença de Deus e a presença de Jesus em nossa vida ela se dá quando nós fazemos calmaria, quando nós silenciamos, quando tiramos o pé do acelerador e vamos tendo uma vida mais harmoniosa, mais tranquila. Quando fugimos das dependências que de certa forma são tóxicas das redes digitais. Quando conseguimos subir a montanha para fazer silêncio. Quando conseguimos adentrar no deserto, mas um deserto habitado pela presença de Deus. Ali a gente sente que Deus está presente em nossa vida, em nossa família, em nossa comunidade, em nossos espaços e ambientes de trabalho. Quando Deus está ausente de nossa vida, acontece o vento impetuoso e forte, acontece o terremoto, acontece o fogo, a barca em alto mar passa a ser agitada pelas ventanias dos conflitos, das dependências químicas, do pecado, da destruição, das tantas realidades que afetam nossas famílias, crianças e jovens. As ventanias, o terremoto, o vento impetuoso e forte das traições e de tantas outras maldades. A presença de Deus em nossa vida é uma presença segura, é uma presença de proteção, é uma presença de que a nossa vida pode passar por conflitos, por provações, mas nós estamos fortes, fortalecidos, porque Deus está no barco de nossa vida. Portanto, a riqueza imensurável da palavra de Deus deste fim de semana é justamente nós nos darmos conta de que Deus está conosco. Mas Deus gosta do silêncio, da paz, da harmonia, do diálogo. A presença de Deus não está na briga, nos ciúmes, nas traições, nas maldades. Semana Nacional da Família, momento de revermos o santuário da vida, no dizer do saudoso São João Paulo II. Família, lugar por excelência de cuidarmos da vida, desde a sua concepção até o seu declínio natural. A família é o aconchego onde deve acontecer a vida em todas as dimensões. A vida no silêncio, na oração, no encontro. Família, lugar e espaço da partilha, do amor. Espaço da festa, espaço de celebrar e de rezar. A família é o lugar onde Deus enviou seu próprio filho Jesus. E Jesus, neste ambiente de família, crescia em graça, sabedoria, em estatura diante de Deus e diante da humanidade. Oxalá que nossas famílias, nossos lares, sejam de verdade um reflexo da família de Nazaré. Depois da família de Nazaré, todas as famílias são sagradas. Que a família seja este espaço do acolhimento, seja este espaço onde possa de verdade a vida acontecer em todas as dimensões. Repito, desde a sua concepção natural até o seu declínio natural. Que a família seja o grande projeto de Deus em nossas vidas. Sim, a família não é um projeto humano, mas é o projeto de Deus para o homem e a mulher serem felizes e realizados. Parabéns a você que é pai, que é mãe, você que é filho. Parabéns às nossas famílias que apesar de suas fragilidades e fraquezas, se esforçam para viverem o projeto que Deus pensou para o homem e a mulher, um projeto de família. E na alegria de sentirmos-nos família maior dos filhos e filhas de Deus, professamos nossa fé. Creio em Deus Pai Todo-Poderoso,
1: Criador do céu e da terra, e em Jesus Cristo, seu único Filho, nosso Senhor, que foi concebido pelo poder do Espírito Santo, nasceu da Virgem Maria, padeceu sob Pôncio Pilatos, foi crucificado, morto e sepultado,
0: desceu à mansão dos mortos,
1: ressuscitou ao terceiro dia, subiu aos céus, está sentado à direita de Deus Pai Todo-Poderoso, donde há de vir julgar os vivos e os mortos. Creio no Espírito Santo, na Santa Igreja Católica, na comunhão dos santos, na remissão dos pecados, na ressurreição da carne, na vida eterna. Amém.
0: Irmãos e irmãs, elevemos nossas preces rezando. Abençoai, Senhor, o vosso povo.
1: Abençoai, Senhor, o vosso povo.
2: Pela Igreja, para que o Senhor, fonte de todas as vocações, renove a missão da Igreja, chamada a ser fermento no meio da massa e sinal eficaz do Reino, rezemos ao Senhor.
1: Abençoai, Senhor, o vosso povo.
2: Pela nossa sociedade, para que encontre o caminho para resolver os desafios atuais das guerras e violências por meio da vida em Deus, da fraternidade e do compromisso da vida, rezemos ao Senhor.
1: Abençoai, Senhor, o vosso povo.
2: Pelas famílias em suas diversas realidades, para que descubram a cultura do encontro, do diálogo e do prazer em viverem juntos e unidos, rezemos ao Senhor.
1: Abençoai, Senhor, o vosso povo.
2: Pelas pessoas que vivem à margem da sociedade, em condições de vida desumanas, para que não sejam esquecidas pelas instituições e jamais sejam consideradas descartáveis, rezemos ao Senhor.
1: Abençoai, Senhor, o vosso povo.
2: Pelos pais vivos, que juntos de suas famílias sejam abençoadas pelo Senhor e tenham a força de manter-se unidos na fé, no amor e no perdão. Pelos pais que sofrem, para que encontrem consolo na dor, apoio na comunidade e paz em seus corações. Pelos pais falecidos, para que a misericórdia divina os acolhas no banquete eterno nos céus, que juntos de suas famílias sejam abençoadas pelo Senhor e tenham a força de manter-se unidos na fé, no amor e no perdão. Pelos pais que sofrem, para que encontrem consolo na dor, apoio na comunidade e paz em si.

0: orar, irmãos e irmãs, para que o meu e vosso sacrifício seja aceito por Deus Pai Todo-Poderoso.
1: Receba, ó Senhor, por tuas mãos este sacrifício, para a glória do seu nome, para o nosso bem e de toda a sua santa igreja.
0: Senhor, acolhei com misericórdia os dons que concedestes à vossa igreja, e ela agora vos apresenta. Transformai-os por vosso poder em sacramento da nossa salvação. Por Cristo nosso Senhor.
1: Amém.
0: O Senhor esteja convosco.
1: Ele está no meio de nós.
0: Corações ao alto.
1: O nosso coração está em Deus.
0: Demos graças ao Senhor nosso Deus.
1: É o nosso dever e a nossa salvação.
0: É justo e nos faz todos ser mais santos, louvar a vós, ó Pai, no mundo inteiro, de dia e de noite agradecendo com Cristo, vosso Filho, nosso irmão. É Ele o sacerdote verdadeiro, que sempre se oferece por nós todos, mandando que se faça a mesma coisa que fez naquela ceia derradeira. Por isso aqui estamos reunidos, louvando e agradecendo com alegria, juntando nossa voz à voz dos anjos e dos santos todos, para cantar a uma só voz.

0: Pai, vós que sempre quisestes ficar muito perto de nós, vivendo conosco no Cristo, falando conosco por Ele, mandai o vosso Espírito Santo, a fim de que as nossas ofertas se mudem no corpo e no sangue de nosso Senhor Jesus Cristo.
1: Mandai vosso Espírito Santo.
0: Na noite em que ia ser entregue, ceando com seus apóstolos, Jesus tomou o pão em suas mãos, olhou para o céu e deu graças. Partiu o pão e o entregou a seus discípulos, dizendo: tomai todos e comei. Isto é meu corpo, que será entregue por vós. Do mesmo modo, no fim da ceia, tomou o cálice em suas mãos, deu-vos graças novamente e o entregou a seus discípulos, dizendo: tomai todos e bebei. Este é o cálice do meu sangue, o sangue da nova e eterna aliança,

0: Será derramado por vós e por todos para a remissão dos pecados. Fazei isto em memória de mim. Tudo isto é mistério da fé.
1: Toda vez que comemos deste pão, toda vez que bebemos deste vinho, recordamos a paixão de Jesus Cristo e ficamos esperando a sua vinda.
0: Recordando ao Pai, neste momento, a paixão de Jesus, nosso Senhor, sua ressurreição e ascensão, nós queremos a vós oferecer este alimento que dá vida e este vinho que nos salva e dá coragem.
1: Recebei, ó Senhor, a nossa oferta.
0: E quando recebermos pão e vinho, o corpo e sangue dele oferecidos, o Espírito nos una num só corpo, para sermos um só povo em seu amor.
1: O Espírito nos una num só corpo.
0: Protegei vossa igreja que caminha nas estradas do mundo rumo ao céu, cada dia renovando a esperança de chegar junto a vós na vossa paz.
1: Caminhamos na estrada de Jesus.
0: Dai ao vosso servo, o Papa Leão, ser bem firme na fé e na caridade. A José, que é bispo desta igreja, muita luz para guiar o vosso povo.
1: Lembrai-vos, ó Pai, da vossa igreja.
0: Esperamos entrar na vida eterna com Maria, Mãe de Deus e da igreja, os apóstolos e todos os que na vida souberam amar Cristo e seus irmãos.
1: Esperamos entrar na vida eterna.
0: Abri as portas da misericórdia aos que chamastes para outra vida. Acolhei-os junto a vós, bem felizes, no reino que para todos preparastes.
1: A todos dai a luz que não se apaga.
0: E a todos nós aqui reunidos, que somos povo santo e pecador, dai-nos a graça de participar do vosso reino, que também é nosso. Por Cristo, com Cristo e em Cristo, a vós, Deus Pai Todo-Poderoso, na unidade do Espírito Santo, toda a honra e toda a glória, por todos os séculos dos séculos. Amém.

0: guiados pelo Espírito de Jesus e iluminados pela sabedoria do Evangelho, ousamos dizer: Pai nosso,
1: que estais no céu, santificado seja o vosso nome. Venha a nós o vosso reino, seja feita a vossa vontade, assim na terra como no céu. O pão nosso de cada dia nos dai hoje. Perdoai as nossas ofensas, assim como nós perdoamos a quem nos tem ofendido. E não nos deixeis cair em tentação, mas livrai-nos do mal.
0: Livrai-nos de todos os males, ó Pai, dai-nos hoje a vossa paz. Ajudados pela vossa misericórdia, sejamos sempre livres do pecado e protegidos de todos os perigos, enquanto aguardamos a feliz esperança e a vinda do nosso Salvador Jesus Cristo.
1: Vosso é o reino, o poder e a glória para sempre.
0: Senhor Jesus Cristo, dissestes aos vossos apóstolos: eu vos deixo a paz, eu vos dou a minha paz. Não olhei os nossos pecados, mas a fé que anima a vossa igreja. Dai-lhe, segundo o vosso desejo, a paz e a unidade. Vós que sois Deus com o Pai e o Espírito Santo.
1: Amém.
0: A paz do Senhor esteja sempre convosco.
1: O amor de Cristo.

0: vai e vede como o Senhor é bom, feliz de quem nele encontra o seu refúgio. Eis o Cordeiro de Deus, aquele que tira o pecado do mundo.
1: Senhor, eu não sou digna que entreis em minha morada, mas dizei uma só palavra e serei salva.
0: Que o corpo e sangue de Cristo nos guarde para a vida eterna.
1: Amém.

0: pão que eu darei é a minha carne, dada para a vida do mundo, diz o Senhor. Oremos. Ó Senhor, acomunhando o vosso sacramento que acabamos de receber, nos salve e nos confirme na luz da vossa verdade. Por Cristo nosso Senhor.
1: Amém.
0: Por gentileza, podeis assentar-vos um pequeno instante para um convite também que a pastoral familiar vai dirigir a todos nós dentro desta Semana Nacional da Família.
2: Bom dia, irmãos e irmãs. Que o amor e a luz de Deus esteja sempre presente em nossas famílias. Em nome da pastoral familiar da nossa paróquia, queremos convidar a todos para participarem desta Semana Nacional da Família. Da quarta-feira, às 19h30, teremos um encontro no Salão Paroquial com a presença e a palestra do Frei Jaime Bétega. Na sexta-feira, às 19h30, teremos a celebração na Igreja da Sagrada Família. E no sábado, na missa às 18h, então teremos o encerramento da Semana da Família Nacional. Estão todos convidados e contamos com a presença de todos, pois família é o pilar da sociedade. Muito obrigado.
0: E dentro desta programação, obrigado então à Pastoral Familiar, nós também temos no final do mês, dia 29, um retiro para casais. Tudo dentro do mês vocacional e também dentro deste espírito da Semana Nacional da Família. Então, a pastoral que prepara os jovens que vão abraçar o sacramento do matrimônio, também estamos com esta pastoral organizando o retiro para casais, aqueles que já casaram, receberam o sacramento do matrimônio, vai ser no Lar Nazaré, em Nova Bassano. Maiores informações e inscrições também na Secretaria Paroquial. Então, vejam que são iniciativas da nossa igreja, da nossa comunidade, cuidando deste bem maior e precioso que nós temos, que é a família. Obrigado, então, Pastoral Familiar, por este convite. E agora, então, a nossa homenagem aos pais.
1: Nós, do Movimento do Cursílio de Cristandade da Comunidade de Nova Prata, queremos lembrar você, pai, de todos os momentos que você trabalha conosco. Então, passo a palavra para a nossa colega.
3: Uma poesia em forma de cordel de Braulio Bessa. De desconhecido a eterno. Talvez no primeiro toque, talvez no primeiro olhar, talvez na primeira vez que eu ouvi falar você, que eu segurei sua mão, que recebi atenção, pequeno, recém-nascido, eu não tive consciência, e essa minha inocência lhe fez um desconhecido. O tempo não muda os olhos, mas mudou o meu olhar. Passei a lhe conhecer, passei a lhe admirar. E muito observador, observei que amor é algo que se constrói. Ali eu tinha percebido que aquele desconhecido já era meu grande herói. O tempo acelerando, eu cresci mais um pouquinho. É quando a gente acredita que já conhece o caminho. E você, pai, insistia contra a minha rebeldia, me mostrando a direção. E o olhar do adolescente passa a lhe ver diferente. O herói vira vilão. E você, tão paciente, espera o tempo passar com a virtude dos justos e o dom de perdoar, me vê amadurecer e perceber que você é cuidado, é abrigo, é conselho, é proteção. E de repente, o vilão vira o meu melhor amigo. E o tempo ainda acelera. Não volta, só vai para frente. Resta guardar o passado e aproveitar o presente. Do seu lado, o futuro nem parece inseguro. E hoje é intensidade. O tempo não vai parar. E um dia, sem avisar, o amigo vira saudade. É aí que carne e osso se transforma em sentimento. Dessa vez, o tempo para. E é justo nesse momento que aquele desconhecido jamais será esquecido. Um sentimento tão terno, um amor que é de verdade, faz o que era saudade se transformar em eterno. Vamos rezar uma Ave Maria a todos os pais, os que já se foram, os que ainda estão conosco, que a Mãe nos proteja. Ave Maria, cheia de graça, o Senhor é convosco.
0: Bendita sois vós entre as mulheres, e bendito é o fruto do vosso ventre, Jesus. Santa Maria, Mãe de Deus, rogai por nós, pecadores, agora e na hora de nossa morte. Amém. Sagrada Família de Nazaré,
4: rogai por nós.
0: Obrigado, a mensagem também deixada aqui pelo Cursílio. E assim, declaramos aberta a Semana Nacional da Família aqui em nossa paróquia, com todas estas atividades. E sobretudo, invocamos a bênção de Deus neste Dia dos Pais. Parabéns a todos vocês, queridos pais, que se esforçam por viverem esta vocação e missão. O Senhor esteja convosco.
4: Ele está no meio de nós.
0: Pela intercessão da Sagrada Família de Nazaré, Jesus, Maria e José, abençoe-vos, ó Deus Todo-Poderoso, Pai, Filho e Espírito Santo.
4: Amém.
5: O feliz Dia dos Pais, a alegria do Senhor seja a vossa força. Ide em paz e que o Senhor vos acompanhe.
4: Graças.

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1: Estimados irmãos e irmãs, está chegando até você mais uma vez neste fim de semana a voz do Vicariato de Nova Prata, na pessoa do Padre Mauri Franciscato, Vigário Episcopal. Desejo que a graça, a paz e o bem, da parte de Deus nosso Pai e de Jesus Cristo nosso irmão, pela ação e força do Espírito Santo, esteja com todos vós. Queridos amigos ouvintes, neste fim de semana nós celebramos a vocação à paternidade. Estamos iniciando e vivendo o segundo fim de semana do mês de agosto. Dentro do mês vocacional, celebramos o fim de semana e a semana da vocação ao ministério ordenado, diáconos, padres e bispos. Neste fim de semana, celebramos a vocação à paternidade. Queremos cumprimentar, saudar a todos os pais. Parabéns a todos que têm a vocação à paternidade e que assumem esta vocação com responsabilidade, com compromisso, como um chefe de família. E também a abertura da Semana Nacional da Família, cuja temática: Família, torna-te aquilo que és, o amor jamais acabará. À luz dessas palavras, queremos abrir nossos corações à missão que o Senhor nos confia: acolher, discernir, integrar e acompanhar as famílias com ternura e misericórdia. Na família, a fé é transmitida de geração em geração, partilhada como o alimento da mesa e os afetos do coração. Palavras de nosso querido Papa Leão XIV. A família à luz da palavra de Deus. A Bíblia está repleta de histórias de famílias, de amor e de superação. É no lar que os pais se tornam os primeiros mestres da fé. Como recorda Amoris Laetitia, toda a casa é um candelabro, um lugar onde a luz de Cristo deve brilhar. A família é uma tarefa artesanal, pessoa a pessoa, construída dia a dia com paciência e amor. A realidade e as famílias de hoje, os desafios da família hoje, a cultura do provisório e as dificuldades diárias podem desanimar. Contudo, somos chamados a não ceder ao pessimismo, mas a libertar em nós as energias da esperança, traduzindo-as em sonhos proféticos, ações transformadoras e imaginação da caridade. O amor familiar deve antecipar o céu na vida de cada um. Encorajo-vos a ser exemplos de coerência para vossos filhos, agindo como desejais que eles sejam. Palavras, mais uma vez, de nosso querido Papa Leão XIV. A espiritualidade, caminho de amor e de santidade. A espiritualidade do amor familiar é feita de milhares de gestos reais e concretos. A família cristã é uma verdadeira igreja doméstica, comunidade de fé, esperança e caridade. Quando Cristo é o centro do lar, Ele unifica e ilumina toda a vida familiar, transformando as dificuldades em oferenda de amor. Queridos irmãos e irmãs, o Papa Francisco, no capítulo 5 da Amoris Laetitia, retoma a proposição de João Paulo II sobre a função da família cristã de hoje no mundo: ser presença, ser igreja, ser algo que deixe as pessoas cada vez mais realizadas e felizes. Desejo a todos, mais uma vez, especialmente aos pais, um feliz e abençoado Dia dos Pais e uma feliz e abençoada Semana Nacional da Família. Que a gente possa rezar a realidade de nossas famílias. Sobre todas as famílias, que Deus abençoe, cuide e proteja. E até o nosso próximo encontro.
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6: 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Alô, meus amigos, que alegria, estamos de volta, meu povo. A partir deste momento, trazendo o seu programa Domingo Alegre, um programa que alegra as suas manhãs de domingo. Todos esses encontros já ao longo desses 46 anos que nós estamos tendo, o privilégio de poder levar uma mensagem de paz, de esperança, de pensamento positivo através da música, porque a música é uma arte e esta arte que aproxima o homem de Deus. 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Em nome dos nossos patrocinadores, nossos colaboradores, nossos ouvintes, em nome desse modesto comunicador, um abraço carinhoso a todos e vamos começando o programa, trazendo o Grupo Candeiro Alambrador e depois o saudoso Teixeirinha, gaúcho de Passo Fundo.

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4: Beleza, meus amigos, estamos de volta com o programa Domingo Alegre aqui pela Prata e levando para os senhores aí no seu acampamento, levando você aí que está viajando, para você que está em casa, no seu rancho, tomando um chimarrão, preparando um churrasquito, bueno, uma barbaridade. Todos os domingos tem esse encontro maravilhoso com a nossa música e isso é um motivo de muita alegria, de contentamento, poder abraçar a cada um de vocês, você que esteve de aniversário ontem, está de aniversário hoje, estará de aniversário amanhã, nossos parabéns, né? E ao longo desses tempos a gente vai fazendo história, né? Vai fazendo as camperiadas por esse mundão velho de Deus aí, nos quatro cantos do Brasil e do mundo também. 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Quero mandar um abraço para a dona Ana, para a turma toda aí que estão ligados com a gente, ali quem vai para o Querência do Prata. Tá buenos? Mas vamos chegando com música, e uma das lindas músicas do nosso Rio Grande do Sul, do saudoso Rui Biriva, Canção do Amigo, depois Mate de Esperança, os Mirins de Porto Alegre.
5: 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Falar mais para o teu amigo, para o teu filho, para os teus pais, o quanto que tu gosta deles. Vamos tentar fazer este exercício para que a gente possa viver mais em paz.

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4: Bom, companheirada, estamos apresentando o programa Domingo Alegre. Você tem aqui o privilégio de poder ouvir a música do nosso Rio Grande, a essência da nossa música pura, da Serra, da Fronteira, né? Dos quatro cantos do nosso país também, porque tem gaúcho espalhado aí por este mundão velho de Deus, né? E se alguém estiver lá bem longe, bem distante, né? Quiser passar aí uma mensagem, sempre será um motivo de contentamento poder atender os amigos, tá bom? 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E vem chegando do saudoso Gildo de Freitas, eu reconheço que são grosso. E depois vem chegando os monarcas, o vento.

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2: Buenos, companheirada, estamos de volta aqui sempre pela Prata FM, a rádio do coração do ouvinte, Prata Serra, 91.5. Levando o programa Domingo Alegre, programa das suas manhãs de domingo, né? É esse encontro maravilhoso que a gente sempre tem por aqui. 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Então, essa gurizada sensacional aí, o nosso abraço, obrigado pela companhia. Um abraço pro meu compadre Ari Campos, a dona Ana, Bolzano também que estão nos ouvindo, obrigado pela audiência. E como diz o velho ditado, já fui bom. Porca véia, depois cadela baia vem chegando os mateadores.

0: Obrigado, mano. Obrigado.
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5: Vamos em frente, meus amigos. Programa Domingo Alegre aqui pela Prata, pela Rádio do Coração do Ouvinte, a voz da Serra Gaúcha. Você que nos acompanha todos os domingos, hein? Nosso muito obrigado pela companhia, pelo carinho de vocês, hein? Você pode mandar uma correspondência durante a semana, você pode nos pedir através do telefone 1212, que a gente está aqui de manhã e de tarde, né? E a gente vai rodando aí a sua marca preferida, tá certo? 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E aqui a gente não se estica muito com papo, porque é pouco papo e muita música, moçada. Sabe quem está chegando agora? Nardel Silva, Prece, os Filhos do Cristiano, do seu Ari.

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4: E daí, meus amigos, até da tristeza, porque está chegando o finalzinho o programa, nós vamos agradecendo os nossos patrocinadores, a Viva Farma, a Progelux Projetos Elétricos, a Auto Comercial e Mecânica Stedley, a Fibersul Piscinas e a Fire Bebidas. Vamos deixando o convite para que continue aqui na frequência da sua Prata FM 91.5 Serra e nós voltamos no próximo domingo com mais um programa Domingo Alegre. Uma boa semana pela frente. Um abraço a todos e o nosso Buenos Dias.

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0: Fale, Renato. Bom dia.
1: Acabei de falar.
0: Oi.
1: bom dia com alegria. Bom dia a você que está ligando o radinho agora. Você que está ligado na Rádio Prata desde a abertura até a fechadura, né? Acompanhando toda a programação 91.5 FM Serra. Eita coisa boa. O solzinho tá meio preguiçoso, mas ele vai sair. Porque hoje é um dia especial, dia de los papis. Dia dos Pais, então já fica aqui esse programa dedicado especialmente para todos os papis, né? Para os papis das nossas famílias, os dos nossos amigos, para todos os pais. Aquele pai velhinho, aquele pai que já está curvadinho com o peso da idade nas suas costas, aquele pai que às vezes é pai e mãe, como tem mães que às vezes são mães e pai. Uma? Ah, tá saindo no ar aí, tá?
0: Então tá. Certo.
1: fica tranquilo. Tendo
0: o telefone. Eu me esqueci.
1: Não, isso acontece. Se tudo mal fosse esse, nós estaríamos no céu.
0: Mas lembrando, né? Começou mais um programa feliz! Com o apresentador mais bonito do rádio.
2: Epa, glória, glória, glória, glória! Eita, aleluia, glória, glória, glória, terra!
0: A sua beleza, a sua beleza, ela resplandece o dia igual o brilho da sua careca.
1: Pronto.
0: Se Deus conhece o cabelo de todos, os careca fica mais fácil.
1: Se tiver um fio só, é todos. Tu sabe quem é que gravou esse glória, glória, glória aí? Foi a gata.
0: Não fala, que daqui um pouquinho ela liga.
1: Já ligou lá em casa hoje de manhã?
0: Veio essa semana aqui na rádio.
1: Ela me falou que conheceu o louquinho. Meu Deus do céu.
0: Não, nem vamos falar, porque olha, só por Jesus.
1: É.
0: Não, meu Deus. Não tem fundamento uma criatura dessas. Você que tá aí sem fazer nada em casa, pelo amor de Deus, liga aqui no 3242-1212. Ou manda uma mensagem aqui pro nosso WhatsApp, 54999203154.
1: Com certeza, você quer lembrar, quer homenagear, quer parabenizar aí, liga pra cá, sem vergonha, né? Porque tem pessoa que tem vergonha, né? Mas não precisa ter vergonha, faça que nem eu, sem vergonha, né? E que nem o Louquinho também, bem sem vergonha, né?
0: Liga pra cá, aqui... Pra só mostrar que não é o único louco, né? Os dois loucos que apresentam o programa. Tem mais louco vindo. Você pode ligar pra cá e fazer uma ouvidoria, falar da sogra, né? Fazer um desabafo, só fica meio longe, né? Pode ligar pra cá, falar.
1: E sair de casa.
0: A gente dá consultoria gratuita.
1: Liga pra cá e sai de casa, senão aparece a sogra e tira a satisfação.
0: Lembrando que hoje é dia dos pais, né? Mas lembrando que quem manda em casa é a mãe.
1: É a mãe, com certeza, né? Então tá. A todos os pais, o pai do centro da cidade, o pai do apartamento, o pai daquela casa luxuosa, aquela casa bonita, estilosa, toda cheia de requifoque. E também para o pai que mora num ranchinho simples. Tem muitos pais que moram em local que nem luz não tem, né? Mas são felizes, né? Porque não é o bem material que nos traz a felicidade. O que nos traz a felicidade, nós temos a consciência tranquila. Nós temos com quem contar quando a gente precisa. Aí nós temos um teto, por mais simples que seja. Temos uma cama gostosa para dormir. Temos uma mesa com alimento. Temos saúde, amizade e família, né? Então isso nos deixa feliz, nos deixa contente demais, né? porque Deus nos dá em dobro tudo o que a gente deseja para o ser humano, né? Para o outro, por um amigo, ou por um desconhecido. Temos que sempre procurar o melhor da gente. É, Louquinho?
0: Hã? É. Fala os patrocinadores, aqueles que nos pagam.
1: Mas claro, eu vou falar agora.
0: Aliás, vou fazer um desabafo público, aqueles que te pagam, né? E até agora eu não vi a cor do dinheiro. Vou começar eu a fazer a cobrança dos patrocinadores, não tá fechando essa conta.
1: Que barbarida. Gente, quem nos faz com que estamos aqui, sempre aos domingos, é a Tere Empréstimo. Alô! Seu Rogério, Dona Tere e o Júnior, precisou do dinheiro, você sabe aonde vai. Quero mandar um abraço aí pro seu...
0: É mais fácil conseguir dinheiro com o Rogério.
1: Com o Rogério?
0: É, a Tere...
1: É cigana.
0: É mais ou menos.
1: Ah, Dona Tere, um beijo no seu coração.
0: Vou provocar a Tere porque faz uns 3 final de semana que ela não liga pra cá.
1: Ou ela tá dormindo ou foi dormir muito tarde.
0: Ela deve estar ouvindo a concorrência.
1: Alô, seu Rogério. Alô, Júnior. É, os nossos queridos patrocinadores aqui e são papais também. Feliz Dia dos Pais. Quero mandar oferecer todo o programa de hoje para 3 xaropes. Aqui, ó. 3 xaropes. Começando por um.
0: Gabiru.
1: Xarope Gabi. Começando pelo Maximiliano Morello. Xarope, sarna, vadio. Depois a gente dá um pulo até a residência do Fabiano Rodrigues de Oliveira. Outro vadio, né, tio?
0: Eita, nozes.
1: Agora esse que eu vou falar não é muito vadio, mas também não é muito trabalhador. O Didio! O seu Didio Cúnico! Lá pro Ciro também!
0: Aproveitando, eu vou até trocar a trilha aí, já que tu falou no Max e no Fabiano. É. Vou trocar a trilha.
1: Meu Deus do céu! Será? Eu não sabia desses valores.
0: Eles perguntam se eu já pratiquei algum esporte
1: radical?
0: Algum esporte radical, perigoso?
1: Sim.
0: Às vezes a gente discorda da gestão.
1: Ninguém é obrigado, só concordar também.
0: Vá que convida pra tomar um café.
1: Não, como é que é no...
0: O Max é o Pintacilgo. É? É igual aquele... Como é que é o passarinho que tu tem lá, como é que é?
1: Calopsita. Mas é o que eu tenho lá, que eu ganhei, é um machinho, é o Chico.
0: É, tu sabe que... O senhor comprou 2, né? 2 papagaios.
1: Sim.
0: E aí ele perguntou, como é que eu faço pra saber... Qual dos dois é macho e a fêmea? Tá, conforme eles vão crescendo, tu vai descobrir. Aí passou. Na manhã, ele acordou, foi tomar um café, tava um em cima do outro. Aí ele pensou, quem tá embaixo, né, a mulher, foi lá e raspou a cabeça do papagaio. Isso passou. O sogro. E o sogro era careca, igual tu, assim.
1: É, o que que eu tenho que ver com a piada animal?
0: Aí o papagaio disse, ah, te pegaram também.
1: É o jaguara. 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
0: Então, se você tiver com problema na roda...
1: Epa!
0: Não, aqui, o que é o proprietário aí do Roda 15? Como é que é o nome dele?
1: Eu não sei, não lembro o nome.
0: Mas enfim, aqui ele sabe que a gente faz propaganda brincando, né? Então, se você tiver com problema na rodinha, procura o Renato aí, que ele passa o número.
1: Ah, não!
0: Roda 15.
1: Ainda sorria. Não, mas como é que pode?
0: Deve ser o Vargas, eu acho. Mas aí, se o proprietário aí da Roda 15 estiver na sintonia aí com o radinho ligado, liga aqui no 324. Cala a boca!
1: Eu não sou daquele que fica atrapalhando. Vou
0: cortar teu microfone. Se estiver ouvindo aí o do.
1: Eu não atrapalho.
0: Roda 15, pronto, cortei teu microfone. Se o proprietário da Roda 15 estiver ouvindo aí, por favor, ligue aqui no 324-212-12 para deixar o seu nomezinho aqui. Que o jumento foi, fechou o comercial e não perguntou o nome do dono. Não.
1: Não, mas pede o nome dos dois aí, porque tem ambos os dois.
0: Então liga aqui no 324-212-12. Uhum. Faça igual o cara do Prata Gás, que ligou para cá e digo, é para isso mesmo que eu pago o comercial. Quero aproveitar aqui e mandar um abraço, né? Achei uma sogra boa, não minha.
1: Sim.
0: A dona Alice Serafim ligou aqui.
1: Eu adoro ela, gente finíssima.
0: Dando uma mensagem aí, parabenizando a nora dela, coitada. Que tá de aniversário. Depois o filho dela. Depois ela.
1: Sim.
0: É tudo no mesmo mês.
1: Ah, mas... E pior é o seguinte... 13 aniversário e nenhuma solicitação de convite pra nós.
0: É muita gente.
3: Adeus, amor.
0: E também aí a família Barbieri, um grande
1: abraço
0: aí. Falo sempre da sogra do Nelsinho, hoje quem ligou foi a esposa dele, daí eu me comportei. Um abraço aí a toda a família Barbieri.
1: Olá, seu Nelson, Cuque, o Nelsinho. Eita, que família querida. A esposa do seu Nelson aí. Que pessoa querida, né, tia? Todo mundo, seu Raimundo aí da família Barbieri. Quero mandar um abraço também para uma porcaria de gente, um pedaço de gente, né? Uma miniatura, apelidado carinhosamente pelo aquele nego velho, outro vadio lá de Nova Araçá, Eu não vou dizer o nome do pequeno, mas que tá apelidado Gigante, né? Então, um grande abraço aí para o Gigante, que também é papai, né? Mas que tal? Eu não vou dizer o nome do Gigante, porque fica feio.
0: Mas não é! Não é que o dono da Roda 15 ligou aqui agora. Um grande abraço aí pro Farina e pro Gustavo Vargas aí, que são os proprietários da Roda 15.
1: O Gustavo Vargas e o Farina.
0: Então, lembrando você, nem precisa completar, né? Você que precisa, tá com problema da roda, procura o Renato aí, Roda 15.
1: É, que daí eu explico o endereço. Não, ó, gurizada.
0: Deixa eu te fazer uma pergunta. Tu sabe o que é mais rápido que a luz?
1: Sim.
0: Que o vento?
1: Uhum.
0: É a diarreia.
1: Mas aquela, ela chega sem avisar.
0: Não dá tempo nem de acender a luz.
1: Aí no escuro mesmo.
0: Sabe qual é que é o remédio pra curar a diarreia?
1: Por enquanto, eu não sei, porque eu nunca precisei.
0: Líquido de freio. Se segura o freio, tu imagina uma diarreia.
1: Que coisa bem ruim. Eu fui fazer sangria quando trabalhava na Volks. Fazer sangria não é sangrar o carro. É retirar todo o ar que tem dentro dos pistão, né? Do freio do carro. E aí tava meio entupido. E aí eu, com a mangueirinha, peguei a mangueirinha e digo, vou assoprar aqui para sair. E não avisei o animal que estava dentro do carro, em cima lá do elevador, para não pisar no freio.
0: Gluc!
1: Naquela hora, ele enfiou o 44 no freio. Chegou a sair líquido de freio até pelo nariz. Que coisa bem ruim. Tá rindo porque não é você, animal. É, colírio, como é que diz o outro, botar coisa nos olhos dos outros é colírio.
0: Pimenta nos olhos dos outros colírio.
1: Colírio, pimenta, meu Deus.
0: Mas tem outro tipo de frase, né, mas a gente utiliza os olhos. Os olhos que são a janela da alma.
1: Meu Deus do céu, uma hora dessa a censura vai nos tirar do ar ao vivo.
0: A concorrência é muito séria, daí...
1: Sim.
0: Aí a gente dá risada mesmo. Vamos rir em vida, né? Porque de gente feia e triste, o inferno tá cheio.
1: Tá cheio. Eu quero mandar um grande abraço à nossa direção aí. E o nosso gestor, o Fabiano, que é papai também.
0: Grande,
1: né?
0: Coisa.
1: Grande. Pá, segunda-feira.
0: Amanhã não venho. Tô de folga.
1: Meu Deus do céu. Para o Didio, né? O Max. Eu já falei também.
0: O Pintacilgo.
1: Pintacilgo, já falei. O Joãozinho Antunes. E aquele nego velho vadio por demais. Ele mora bem na beira do rio. E com essa chuvarada começou a vir água e água e água. E... Daí veio uma onda do rio, assim, uma violenta, e entrou dentro de casa, né? E alguém esqueceu um caico, né? Um caico, e entrou com caico e tudo na garagem, né? E a esposa do Pequé, né? Disse, nego, vai ali tirar aquele caico. Tu viu que entrou aqui dentro? Diz ele, o caico não é meu, para mim pode deixar.
0: Vamos de música, que já nos chamaram a atenção aqui.
1: Imo lá, imo.

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2: Oxa, mamãe, vai lá. Quero ver quem sabe dançar.

0: Mas até cheguei a colocar uma trilha boa, assim, uma trilha de pensamento, assim. O Renato agora falando sério, o gestor da rádio tá aí, né? Então agora vamos manter a seriedade, só o fundo. Mas pode ficar conversando que eu vou enrolando aqui, não tem problema. Ó, é só tentar colocar o Fabiano no ar que ele corre, né?
1: Valeu, nego, até mais!
0: Vai ao vivo, vai. Aqui quem sabe faz ao vivo.
2: Mas com certeza, estamos por aqui. Eu tenho...

0: Cá você de lá, nós juntos, reunindo. Vamos até o meio-dia ou até as 12 horas. Você que sabe, você que escolhe. Quero... Esteve aqui o gestor, né? O Fabiano, né?
1: Pera aí que eu vou botar até uma trilha agora pro Augusto, que é o Augusto Louco.

0: Hoje é o dia dos donos, então. E um pouquinho aparece de fila em fila, vai vindo um. Ontem eu fui fazer um evento, né? Um dos donos olhou pra mim e disse assim: te comporta.
1: Casca e tudo, tão grande ela era.
0: Fiz igual o Silvio Santos. Opa! Igual o. Esqueci o nome do gordo lá, o...
2: O Faustão?
0: O Faustão, não, gordo não, senão vamos processar nós. Louco, meu!
2: Errou!
0: Ah, mas tu fez uma cara tão feia agora.
2: Mas sempre foi. Ainda bem que temos só o áudio.
0: É, mas tu sabe que depois... Que inventaram a fronha... E o Silvio Santos inventou os produtos Jequiti, não existe mais, homem feio.
2: Olha, depois que inventaram a carniola, eu não duvido mais de qualquer invento, né?
0: Porque sabe que Juscelino Kubitschek, não sei se foi um dos presidentes aí,
2: sim,
0: que tinha nascido, né? Eu tava lendo esses dias, o cara fez um hospital psiquiátrico, né, e tal... E aí, os louquinhos tinham que trabalhar, né? Então, o tratamento deles era... Ah, era horta, era construir, limpeza, uhum, e tal, né? E aí, foi lá o presidente da república entregar um kit de materiais.
2: Sim.
0: Chada, pá, carrinho de mão. E aí, é por isso que eu gosto dos loucos.
2: Bom, você se inclui neles.
0: Aí, fica quieto. Aí andando em fileirinha, né? Os loucos. Quando vê lá um no meio, a carriola com as rodas pra cima. Aí o não, isso é verídico.
2: Empurrando a...
0: Isso é verídico. Pode pesquisar na internet. Aí o presidente da república perguntou pro louquinho por que é que ele tava, né? Que o carrinho tava virado. Ele disse, não, eu sei. Aí ele disse, mas por que tu não vira? Não carrega certo? Aí ele disse, não, é que se eu levar ele certo, eles enchem de coisa pra mim levar.
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2: tornou. Eu vi a inteligência do louco, né?
0: Por isso que os loucos têm fundamento, tu entendeu?
2: Sim, e o cara pode dizer, eu sou louco, mas não sou burro. Mas por falar em burro, a nossa dupla aqui, o burro e o viado, eu sou o burro.
0: Eu nem vou te dizer nada.
2: Quero mandar um abraço pro Vadil. Essa é a minha maneira de cumprimentar as pessoas, de maneira diferente.
0: O burro aqui sou eu, lembra disso, que segundo o Nene lá...
2: É, que eu ia dizer, né?
0: O Nene disse que tem um burro e um viado apresentando. Eu sou burro.
2: E eu não sou o outro.
0: Agora nós podemos falar besteira, que eu já olhei na janela lá, o gestor já foi embora.
2: Ele veio aqui só dar uma pesquisada no comportamento.
0: Não funciona o FM no rádio do carro dele.
2: Só pega 1230 AM.
0: E a dona Claudete tá em Porto Alegre.
2: Ih, mas tá longe.
0: Não, minto, tá na mãe dela. Inclusive, mandar um abraço aí pra dona Claudina.
2: Em Antagorda.
0: Antagorda, gorda anta. Tu sabe que o grande defeito de Noé foi ter botado tanta anta dentro da arca. Com essa chuva, se ele voltar, eu vou ter que explicar pra ele. É só dois de cada.
2: Só um casal, Ricardo, pra manter a raça.
0: Pela procriação das antas, nessa não precisa colocar, deixa de fora.
2: Coitado. Alô, meus amigos, minhas amigas, meus senhores, minhas senhoras, minhas marmitas e minhas caçarolas. Grande abraço pra gata!
0: Mas não,
2: de novo. A gata mais simpática.
0: De novo?
2: Sim, não, mas ela merece. Ela me disse que teve o desprazer de conhecer o louquinho ao vivo.
0: Ah, tu pensa que bonita que ela é. Será que é por que tem o nome de gata?
2: Mas por isso, né?
0: Ali se caiu, ali até os raios desvia.
3: Meus amigos se perderam nos
0: eu, vou atender ela, pelo amor de Deus. Agora já sei o número dela. Não vou. Chega. Vamos passar pra outro. Aproveitar o Saul, que diz o Saul que não te deve nenhuma ovelha.
2: Mas prometeu que ele chegue. Ah, não, mas se ele não quer pagar a promessa, tudo bem, mas me disse, olha, eu sei caprichar uma vez. Viu, Saul? Pode comprar que a gente paga o ingresso.
0: Mas pá.
2: Daí vamos eu e o Louquinho lá comer a carne de ovelha.
0: É. Aham. Aham.
2: Ah, tá. Uhum.
0: Grande abraço aí pro seu Egídio, que tá na sintonia aqui também.
2: Pra dona Edilene.
0: Isso, ele me pediu duas músicas, eu achei só uma. Mas vou achar outra. Fica tranquilo.
2: Quero mandar um abraço pro menino Schmidt, que está lá no seu sítio na beira do rio, curtindo a 91.5 FM. É, e todos os meus amigos, o pessoal da minha vizinhança, porém, mas nem para todos vizinho eu não vou oferecer música, não é para todos, tá? Tá? Aqueles que tem um arco assim na entrada da casa deles, assim, escrito.
0: Tu sabe que quando a gente vai andar...
2: Sim, é do lado de lá, né? Onde tem bastante casinha.
0: Quando a gente vai... O meu medo de usar o GPS no carro é passar na frente do cemitério e a mulher do GPS dizer, chegamos ao seu destino.
2: eu até tirei do meu veículo pra não...
0: É. Ontem eu fui numa festa aí que se o pessoal... Se o padre, a hora que deu a bênção, levantar as mãos, pedisse pro povo levantar as mãos pra cima, não conhecia, Jesus fazia uma limpa. Senti
2: saudade, ou também puxar pra baixo.
0: Que droga o meu coração. Imagina, nunca vi tanta gente com idade e com dinheiro por metro cúbico.
2: Ai.
0: Ah, falando nisso, um grande abraço aí pro nosso prefeito Humberto Cardevale e pro seu vice-prefeito, o senhor Altir Ferro.
2: Caminhão.
0: Também. Mantenha o respeito, é Altir. Senhor Altir Ferro.
2: Não, é o Caminhão Ferro.
0: É. Fica na linha do caminhão se o caminhão não te passa por cima. Grande abraço aí pro Borsato também, o Dirceu. Gente amiga, muito bom.
2: Não, quem diz gente amiga é o padre Pago Nuncério.
0: É, mas um dos dois roubou o jargão. E que ontem nós estivemos aí na Capela Santa Catarina, fazendo a inauguração aí do asfalto.
2: Mas que tal?
0: Eu gostei de um cara lá que assumiu a palavra e disse assim, olha... Botaram o asfalto, mas continua sendo interior. Não precisa adiantar a morte. Achei o máximo. E tem uma curva, e na curva tem uma ponte, imagina. Eu olhei pro secretário de obras, pro Gilmar, e digo, nunca ninguém errou a ponte. Na curva.
2: Sim, não, mas já tiramos uns quantos de dentro d'água.
0: Aí eles botaram... Tem umas baitas de umas grades ao redor, né? Eu perguntei. Encontrou. Quem é que vai querer se matar aqui com 2 metros de altura e pura pedra lá embaixo?
2: Não, se o cara se jogar ali, se machuca, com certeza. Que bárbaro.
0: Alô, Bula!
2: É, bem assim, gente... oferecendo aí para todos os papais. Eu vou pedir pro meu sonoplasta.
0: Sonoplasta não, que eu não tô fazendo filmagem.
2: Não. Se fosse fazer filmagem, era cameraman. Cameraman é o puxa-saco, não o puxa-cabo.
0: Tu tem que... Não, vai. Identifica o que vai puxar. Ou é saco ou é cabo? Qual é 18? Pode ser meu colega.
2: Também.
0: É, o coleguinha.
2: Sim.
0: Sabe que quando a gente saía de casa pra ir pra escola, a mãe dizia pra dividir a merenda com o coleguinha.
2: Meu Deus.
0: E daí a gente comia a nossa merenda e a do coleguinha também.
2: Dividia com o coleguinha. Essa é boa. Ah, tá bueno demais. Deixa eu ver aqui. Mais uma vez, mandando um abraço lá pro seu... Fábio e a dona... Ai, meu Deus do céu, eu não escrevi aqui.
0: Não liga o Ulisse?
2: Ah, o Nego Ulisse também tá por aí, aquele jegue.
0: Mas quem é que te ligou? Não foi o Nego Ulisse?
2: Não, foi
0: Nós estamos todos perdidos.
2: O negão vadio lá de Nova Araçá, né?
0: O Pequê?
2: É, vai ter outro, certo?
0: Não.
2: O pessoal de Passo Fundo que está aí.
0: Não levem a sério.
2: Sim. Tu sabe?
0: Porque eu sou pelado, o Renato é mais pelado ainda. Então nós não temos dinheiro pra pagar a indenização. Não,
2: pagar advogado, muito menos.
0: Não temos.
2: Ah, o PQ me ligou, disse que tem um pessoal de Passo Fundo que vieram ali e disse que trouxeram uma picanha. Ah, né? Eu vou pedir pro pessoal aí de Passo Fundo não assar a picanha aí, porque o PQ não é acostumado a comer. Esse produto, de repente, faça mala aí pro nego.
0: Ô, louco.
2: O pessoal de Passo Fundo, né? Já trouxeram a picanha, né? Porque eles quiserem pra ir visitar alguém, passar raiva, fica em casa.
0: Permanecerei calado.
2: Eu tenho o direito...
0: Vamos de música?
2: É melhor.
0: Vamos de música, que a coisa tá ficando complicada.
2: Imo.
0: Vamos de música. Agora eu vou fazer você aí que é papai dos anos 80, 90, 1985, 90. Afasta a cadeira, dá um tapa na orelha da sogra e vamos nessa, banda Barbarella.
2: Sim. Depois eu quero papai com Tonico Tinoco.

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1: É verdade, além de ser verdade, não é mentira.
2: Sabe, moço, eu andei endividado até o pescoço.
1: Que falta de laço. É bem assim, assim. 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
2: Aonde é que fica a graça?
1: Vamos tentar já.
2: Graça ficou na casa dela.
1: A graça. Tu também não presta. 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
2: 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Eu vou fazer um programa de fofoca.
1: Sim.
2: E daí eu quero pegar a Oderish como patrocinadora. 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
2: Eu vou ficar quieto, coisa piora.
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0: Eu vou te levar ali na Roda 15 depois. Assim que nós sair daqui.
1: Não, o problema na roda é dos nossos ouvintes. Eu tenho problema no pneu do carro.
0: Tu também tem um problema na roda. Grande abraço aí. Antes de tu falar do patrocinador, que é novo, até ele se acostumar com a bagunça que é isso aqui. Ah, isso aqui, ô Farina, isso aqui é bagunçado, mas tem gerência, tá?
1: Grande abraço aí. Mas tem ouvintes, que é muito importante.
0: Ah, não, com certeza.
1: Pelo menos um.
0: Tanto que ele ouviu.
1: Eu tenho certeza que tem um, pelo menos tem um ouvinte.
0: Seu Nagi?
1: É, não. E o nosso gestor, pelo menos tem um que ouve.
0: Não funciona o FM no carro dele.
1: Porque ele veio aqui pra perguntar se nós estávamos apresentando o programa.
0: O seu Nagi ouve todos os dias.
1: Direto.
0: Não, todo dia.
1: Das alturas.
0: Você não tá vendo ele sentado ali apresentando?
1: Às vezes eu vejo ele dizendo: Rádio Prata, a rádio de Nova Prata. Mas que tal?
0: Seu Eli tá ali do lado também.
1: Ele, ambos os dois. Gente boa por demais.
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1: Eu não vou dar nada. Eu vou dizer, eu já falei da sua roda.
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1: Mas eu já falei, deixa eu ver onde é que
0: não falou nada, tu só disse, eu botei a música.
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1: 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Pelo amor de Deus. Virou o que esse programa que era sério?
0: Agora eu vou me portar de uma maneira... para trazer um anúncio aí, peraí. Com a licença dos presentes, eu vou logo ali colocar uma bombacha.
1: Meu Deus!
0: Tu fica quieto, eu vou até cortar o teu microfone. Cortei. Eu vou até ali, logo ali. No alto daquele culume. Eu plantei uma roseira. Vou colocar uma bombacha, uma bota, um lenço. E agora nós vamos de um bloco.
1: Deixa eu avisar uma coisa aqui.
0: Não.
1: Uma coisa muito importante.
0: Tem que azar.
1: No dia 15 de agosto, estarei fazendo uma baita de uma festa, sonorizando a festa para Dona Graciosa Tereza Dalprá. Ali em Santa Cruz, né? Um abraço, um beijo grande aí para essas meninas.
2: Alô, Terezinha!
1: Para a Tati e a Rose. Grande abraço para a dona Noeli, Estaremos lá nos
0: encontros. Ah, é Noeli, Terezinha, como é que é o nome? Que agora já me perdi.
1: Não. A dona graciosa Tereza Dalprá é a nona que vai fazer 90 anos.
2: Alô, Terezinha.
1: Ah, quero mandar um abraço pro Zeca, que tá sempre escutando. E também aí para a Tati, e para a Rose, e para a dona Noeli. Viu? Eu conheço, além do Zeca, lá do pessoal que nós vamos fazer a festa, né? Tu sabe que a pessoa que tem deixa eu escrever uma coisa aqui. A pessoa que tem... Aleluia, aleluia. Ok? O que chegou aí?

0: Interrompemos a nossa programação para avisar que o Saul, o taxista, disse que vai assar o bendito bode.
1: Tira as catingas e... Ah!
0: Ele vai fazer um sacrifício.
1: Mas tem que castrar o bode antes.
0: Coitado do bode, imagina. Eu pensou a dona Neuza dizer, tem que castrar antes.
1: Ô, louco, meu! Não escutem esse programa, por favor.
0: Escutem sim.
1: Não. Dizendo que o dia 15, no próximo sábado, estaremos lá com a dona Graciosa Tereza Dalprá.
0: Terezinha de Jesus.
1: É...
0: Uma folha foi ao chão.
1: Viu? Quero mandar um abraço lá pro Zeca.
0: Eu só mando um abraço mediante Pix.
1: Viu? Só que não dá pra chamar o Zeca.
0: De Zeca. Renato.
1: Se ele tiver o sobrenome de Basso, não dá pra chamar o nome e o sobrenome junto.
0: Não, chega. Vamos de música. Eu vou até o alto daquele cume ali no lado. Vou botar uma bombacha, uma bota.
1: Deus tá vendo.
0: E eu peço a você que está aí, pega a nega véia, você tá, já espetou a carne, porque é 11h30, né?
1: Sim.
0: Mas também, no domingo não tem hora pra almoçar.
1: Não.
0: Então você que tá aí preparando o almoço, a dona de casa tá cozinhando as potatoes, pra ti que não fala inglês, as batatas. A sogra tá com aquele método de beiço, que não conseguiram passar no Fantom ainda deixar... O bife. Então você serva o teu mate. Gaúcho que é gaúcho, vira a erva mate dentro da boca e despeja a água fervendo, né? Quero aproveitar e mandar um abraço aí pra nossa minha querida colega. Nós vamos fazer umas fotos aí, né? Ontem. Dos encontros dos carros antigos aí que tinha na praça, sim, né? E daí ela estava com um casaco e eu pedi pra ela deixar um pouquinho mais o decote para as fotos ficarem bonitas. Ah, não quis. Abraço aí, Duda Prigo! Futuramente, agora, dentro de poucos dias, meses aí, eu e ela teremos um programa de fofoca.
1: Meu Deus!
0: É um programa de fofoca e ainda por cima com o apoio e o patrocínio de Oderis. Língua com ervilhas.
1: Com certeza.
0: É? Então aproveitar e mandar um abraço aí, um grande abraço para Eduarda Prigo. Deixa eu ver se ela me respondeu alguma coisa aqui, que senão depois ela me xinga. Ao vivo e a cores. Ainda não. Mas também um grande abraço aí para todos os gaúchos e gaúchas.
1: De todas as querências.
0: Ô, louco, agora você achou o Nico Fagundes? A diferença é que o Nico tem cabelo, né? É.

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0: Essa aqui eu quero destinar ao nosso gestor, o Fabiano de Oliveira. Bagulho, Fabiano.
1: Dá um jeito nesse bagulho. Que maravilha, né? Um botando nas costas do outro, sai pelo comprador, pelo motorista.
0: Ai, fora!
1: Que maravilha!
0: História de um botando nas costas do outro. Vai que goste! O moço engasgou!
1: Também! Ah, que maravilha! Eu ficar você de lá, nós juntinhos, reunidos, mais uma vez, para todos os papais. Quero mandar um grande abraço a um amigo, gente finíssima, por demais. Faz muito tempo que eu não vejo ele, mas está sempre no coração da gente. Amigos da gente, a gente mantém sempre no coração, né? Faz tempinho. Um grande abraço para o meu amigo Neno Schmidt, irmão aí da minha querida comadre, a comadre Marika Schmidt, né? E o meu compadre Pedro Agostini, não? Unidos, mais uma vez, para todos os papais. Quero mandar um grande abraço a um amigo, gente finíssima, por demais. Faz muito tempo que eu não vejo ele, mas está sempre no coração da gente. Amigos da gente, a gente mantém sempre no coração, né? Faz tempinho. Um grande abraço para o meu amigo Neno Schmidt, irmão aí da minha querida comadre.

0: Compadre Batista, ô compadre velho, João Batista de Menezes, compadre velho, compadre Batista, também deixa eu ver aqui, para todos os meus compadres, né, todos os meus compadres, também lá para o Jandir, né, e o Claudinei, meus primos lá do Guabiju, lá tem minha irmã, tem os filhos dela também, que são pais também, tá aquela cachorrada toda lá.
1: Eu também quero aproveitar e mandar um abraço para um grande amigo meu. Tô com umas saudades dele, mas eu não consigo. Faz tempo que eu não o vejo. É uma saudade imensa.
2: Alô, amigos, ligado aí na Rádio Prata. Queria agradecer a oportunidade do meu amigo Parafuso.
1: Uma saudade do Silvio Santos, mas não posso, né? Não tem como. Sabia que o Sarney não tem bigode? Falando em Sarney, mandar um abraço pro Paraíba. Paraíba de bigode fica igual ao Sarney.
0: Mas é, entende?
1: Lembrando que o Sarney não tem bigode. O Sarney tem pelos sociais.
0: Já pensou o Paraíba de bigode?
1: Mas ele tava de bigode, cabelo lambido.
0: Sim.
1: Parecia o rei da zona.
3: Que droga o meu coração. Foi se apaixonar.
0: Não.
1: Respeito é só na segunda, que ele é vereador, né?
3: Me entreguei.
1: Fora disso,
0: não tem nada a ver.
1: Fora disso. Imagina só o Paraíba, imagina a cena, o Paraíba de bigode, né? Aquele cabelo lambido pra trás, camiseta social aberta.
3: Os olhos dela.
1: Uns correntão de ouro.
3: Meu coração.
1: Cera de ouro.
3: Sim. Com aquela.
1: É o milionário José Rico, assim. É.
0: E dizendo, a gente sabemos.
3: Galera, estou aqui de
1: novo. E é.
0: É. Mas é um jegue mesmo.
1: O rei, completamente o rei.
0: É.
3: Achei o rumo da
0: história. Meu Deus do céu. Por isso que, olha, eu no domingo, quando eu deixo gravado esse programa, aquele domingo me parece que falta alguma coisa, né? Eu e o louquinho aqui. Alguém? E quando eu tô sozinho, sem o louquinho aí, eu fico mais perdido do que chinelo de bêbado em cancha de bocha.
1: É igual o Romeu sem a Julieta, o queijo sem a goiabada. Vamos parar com as declarações por aí, que a dona Neuza vai ficar com ciúme.
3: Seus amigos se beberam nos bares da cidade.
0: Não.
1: Mas o telefone, que... o telefone tá tocando, não sei onde é que eu botei.
0: Não responda. Tu tá sentado em cima, animal. Ai, meu Deus do céu. Que bom saber que você, meu amigo, você, minha amiga, a gente tem um carinho, um respeito, um carinho, uma amizade muito, muito, muito especial, porque de nada adiantaria a gente ficar gritando, berrando em frente a um microfone e se não tivesse a pessoa mais importante do rádio, que são os ouvintes. E eu tenho
1: os patrocinadores também, né?
0: Ah, é, se não tiver. Ambos os dois, né? Estão aí para nos ajudar e nos auxiliar. Portanto, graças a Deus em primeiro lugar, né? E depois, graças à direção dessa rádio, permite ter dois loucos aqui, né?
1: Um só, e eu não me considero.
0: Mas o povo te considera, com certeza.
1: Ô, louco.
0: Viu? É o famoso louquinho da rádio, né, tia? E graças a Deus, graças aos nossos patrocinadores, graças a todo mundo e seu Raimundo, que de uma maneira ou de outra colabora para que nós possamos apresentar aqui com muita alegria o Show da Alegria.

0: que eu vou, né?
1: Fogo e a mulherada morreu.
0: Aí um dos homens diz assim, mas não seria o contrário? Com as mulheres e os homens deixados ao lado.
1: O chefe também morreu.
0: Aí um rapaz todo meigo disse, ai, deixa que o assalto é dele.
2: Meu Deus do céu.
0: Aí tá saindo o ladrão. Aí o bêbado gritou lá do outro lado da rua. O caderno do fiado.
1: Sanfoneiro morreu.
0: Aí o ladrão voltou e roubou o caderno do fiado. Nunca mais o dono conseguiu cobrar. Falando em dono, um grande abraço aí pro Vande, né?
2: É, proprietário desse estabelecimento de prestação de serviço.
0: Cultural. O Vande, quando chega com massa de papel na mão, com certeza chega cobrando.

E o pior que o cara que assaltou a zona, né? O cara foi lá, assaltou a zona. Daí tava o bêbado no outro lado, né? Aí o cara ameaçou todo mundo lá, botou todas as meninas profissionais liberais noturnas com a mão na parede, né? Aí disse assim: os homens, as mulheres ficam pra cá e os homens ficam pra cá.

0: deitada ali.
1: Mas aí chega a mulher e pergunta: tu sabe quanto custa uma cerveja na zona?
0: Eu fui na delegacia.
1: Duvido, camarada, que tem a coragem
2: de dizer o valor.
1: Custa tanto.
0: Um soldado então me disse: eu não posso fazer.
2: Mas se ele resbalar e dizer um preço, daí, não, eu ouvi meu amigo, nós estávamos ali no bar tomando um...
1: No Paraíba?
2: É, estava ali no Paraíba tomando um limãozinho e um cara falou pro outro: tu viu o valor que tá lá? Tem que tirar o dele da reta, né?
1: Trair mulher, tu sabe que trair mulher é igual ao tráfico, né? Um dia a casa cai.
2: Com certeza.
1: Prossiga, fale os nossos patrocinadores. Ah,
2: claro.
1: Os que nos pagam o salário.
2: O que nos pagam por aqui?
1: Fora a dona Claudete.
2: Querida da dona Claudete.
1: Sim. Essa mulher vai pro céu sem fazer curvas.
2: Sim. E como
1: eu
2: diz...
1: Eu acho que o terreno dela no céu é de esquina. Para não ter vizinho.
2: E...
1: Não,
2: mas ela,
1: apesar,
2: ela...
1: Que, apesar que não adianta ela ter terreno no céu, né, de esquina, que ela, aqui na terra ela já mora na esquina daqui.
2: Sim, ela está acostumada.
1: Eu disse para ela: quando a senhora falecer, né, não queira procurar o seu Nagir lá no céu.
0: O que faz uma mulher?
1: Que o padre diz para vocês: até que a morte vos separe. Morreu cada um do seu lado.
2: Meu Deus, dona Claudete, por favor, não leve a sério.
1: Ela tá lá na gorda anta, na anta gorda. Querida da dona Claudina, sua mãe.
2: Se ela estiver nos ouvindo, um beijo para ambas as duas.
1: Não tá, com certeza ela não tá.
2: Ela não perde tempo.
1: Não tá. Sabe que... Acho que o irmão dela tem porcos, né?
2: Ah, é por isso que eu vi que ela falou lá no meu irmão, tem uma porcaria.
1: Daí esses dias eu estava... Chegou até me dar medo no telefone tocando.
2: Sim.
1: Daí esses dias eu estava vendo aqui no posto, né? O pessoal carregando, abastecendo um caminhão cheio de porco. Daí desceu o motorista pra bater o martelo nos pneus, né?
2: Sim.
1: Aí ele começou, enquanto ele batia, ele gritava: senhores passageiros, por favor, se acomodem. A viagem será longa. Se alguém se deslocar, não pararei para juntar. Apertem os cintos e simbora.
2: E vamos seguir viagem.
1: Eu achei que ela era louco, mas tudo bem, né?
2: Não, mas sempre tem uns louquinhos perdidos por aí. 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

0: não, é, lembrando, no próximo sábado, uma festa muito bonita para a vovó nona, nona vovó, a dona graciosa Teresa Dal, para completando seus 90 aninhos, né, Ti? Quero mandar um grande abraço, um beijo no coração da vovó, né, lá para dona Noeli e o Zeca, né, e também para a Tati e a Rose, né, que nos procuraram para nós fazermos uma grande festa, grande, grande, grande. Tá bueno, gente? É, então tá, deixa eu estar quase... Gente, está chegando quase na hora de a gente ir embora, então... Gente, eu quero aqui parabenizar mais uma vez a todos os pais, os pais, os pais, os pais. Que tem muitos pais que eles são pais e têm que fazer o trabalho de mãe. Às vezes tem o pai que fica em casa com os babies e a mamãe trabalha, então o papai é pai e mãe. Como tem muitas mães que fazem o trabalho de pai também. Então, para o pai dos grandes, sempre... Olha aí, a Globo chegando, chegando. Vamos saber das últimas notícias no Brasil e no mundo.
1: Bem, amigos da Rede Globo, tu não acredita quem que me ligou agora?
0: Não.
1: É uma pessoa que sempre é bom a gente cumprimentar primeiro.
0: Bul, Bul.
1: Oi, Bula. Mas antes do Bula, quem ligou? É por isso que eu gosto. Os patrocinadores pagam por um programa que não, é só bagunçado.
0: Sim.
1: Mas, Keko, aqui é bagunçado, mas tem gerência, tá? Vou contar aí a última música aí, o meu velho pai. Em Sim. especial para o pai do... Que agora me confundiu o nome dele. Mas o que me chamou a atenção é que estão tudo numa reunião, num almoço, né?
0: Sem convite.
1: E o Bula tá lá.
0: E... É. O seu Dalpra, homem velho, gente boa. Dona Helena, né? Aí para todo, pro Bote, filho do seu Dalpra. Também aí para o Bula, o genro, que só foi estragar a família aí.
1: Bula. Oi, Bula. Como você tá bonito, Bula.
0: Continue.
1: Me parece ver assim. O senhor passa. Tu nunca. Ricardo, chega pertinho aqui do rádio, por favor. É, faz o pessoal parar o barulho aí. Me responde uma coisa assim do fundo do coração. Talvez assim, quando você estivesse não no ofício do seu trabalho, você nunca tomou um susto com alguém pondo a mão nas suas costas?
0: Uma só, né?
1: O pior bula é as duas.
0: Um abraço lá pro Keko. Também aí pro Bote, o Bula.
1: Tu sabe que o Bula esses dias estava... Eu pedi pra ele quanto custa. Não adianta tu olhar pro relógio, que quem comanda a hora aqui sou eu. Já avisei, inclusive, a Braspol que vamos atrasar. O Bispo também tem a palavra do Bispo pro Dia dos Pais, né?
0: Isso.
1: Isso eu não posso brincar. Me arrisco. Mas eu tava falando com o Bula, quanto custa... É um plano funerário. Daí nós tava comentando aí que a madeira subiu, né? O preço da madeira. Se isso influenciou nos caixões.
0: Não, eu vou acabar esse programa.
1: Keko, muito obrigado aí, Keko, pela sintonia. Eu disse pro Bula que não adianta o Bula ligar pra cá, porque eu só vou mexer com ele. Sabe que eu encontro o Bula lá do outro lado da rua, eu mando um beijo pra ele, né?
0: Bula, que bom te ver.
1: Que é sempre bom assim, sabe? Ele disse que já comprou um pacote de algodão a mais.
0: Chega, por favor. Gente, agradeço a Deus em primeiro lugar.
1: Não adianta depois que falar besteira pedir perdão.
0: agradecendo a Deus, agradecendo a minha família, a família de todo mundo, seu Raimundo, parabéns pelo Dia dos Pais, agradecendo a diretora e o gestor desta emissora.
1: O gestor nem precisa.
0: Não.
1: Esse não precisa.
0: É, como é que é? Ele é do nada, ele, quando tu vê, ele tá do teu lado.
1: Sim, isso aí é igual Deus, é onipresente. Puf.
0: É.
1: E gente, chega a passos lentos, assim, né? Chega a passos
0: não,
1: lentos.
0: É o famoso pé de pano.
1: Eu só sei que ele tá chegando, porque quando ele vem vindo assim, vem abrindo um brilho.
0: Fabi, amanhã tu vai falar com ele, né?
1: Amanhã não vem, eu tô de folga.
0: Gente, que bom.
1: Antes de tu aí fazer as suas despedidas finais, né? Que o triste é a dor do parto, mas nós temos que partir.
0: Com certeza.
1: Mas eu quero agradecer aí a Roda 15, ao Marina e ao Vargas aí, para o novo patrocínio aqui no programa
0: Show!
1: Show da Alegria. Vocês não levem a mal, né? Isso aqui é bagunçado mesmo, mas sempre tem gerência.
0: Né? E sempre tem audiência.
1: Chega lá na Roda 15 e diz: vim consertar minha rodinha e opa, minha roda, né? Do carro. Porque eu ouvi no programa do Renato...
0: Com o Louquinho.
1: O Louquinho, não. Aí tu chega lá e tu diz assim, tu tá patrocinando um programa que tem dois caras apresentando, um viado e o outro é burro. Daí tu diz que quem falou foi o burro, que sou eu. Aproveitando aí, quero encerrar, agradecer ao Keiko que ligou aí também, a Tere, a todos os patrocinadores, o Nego aí, que paga o teu salário e, de ser possível, eu vou passar minha chave Pix, porque o Renato, a minha parte, eu vou pedir pro Bula aí te cobrar. Olá, querido do Bula.
0: Gente, fiquem com Deus, que eu vou com Deus. Obrigado, meu Deus.
1: Não, por isso. Não, vai com Deus.
0: Não.
1: Vai não.
0: Ele fica comigo.
1: Não, vai, que história é essa de ir?
0: Não,
1: com tanta coisa que tem pra fazer, vai lá fazer o quê? Pleno domingo? Não, deixa pra ir assim, terça, quarta, que daí não se trabalha, quinta e sexta.
0: Ah, tomando nota.
1: Vamos deixar a rádio assim, só no instrumental.
0: Gente, eu vou ter que dizer tchau pra essa turma aí.
1: Não, tem que dizer não.
0: Eu digo que quer.
1: Não, é que a dona Neuza tá ligando pra ele ali. Ela tá ligando e ele tá desligando o telefone, né?
0: Só pra lembrar que se eu chegar atrasado, não tem dois sorteios, é só um.
1: É apanha.
0: Gente, foi um prazer, uma alegria, uma satisfação enorme ter estado ao vivo e a cores, eu juntamente com o Louquinho, agradecendo a Deus e agradecendo os nossos patrocinadores, agradecendo a direção dessa emissora e dizendo, em nome de Deus, nós vamos dizer o seguinte: jamais digas a Deus que você tem um grande problema. Digas ao problema que você tem um grande Deus. Um beijo no coração de todos e até domingo que vem. Tchau. Fui.

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1: Estimados irmãos e irmãs em Cristo Jesus, neste Dia dos Pais, com toda a Igreja no Brasil, iniciamos a Semana Nacional da Família. Em nome da nossa Diocese de Caxias do Sul, chego a vocês pelas ondas do rádio, pela televisão e pelas redes sociais para dar a bênção às famílias, abrindo oficialmente a Semana Nacional da Família na nossa Diocese de Caxias do Sul. Por isso, convido a todos vocês a rezarmos juntos a oração que o Senhor nos ensinou. Tendo presente os pais, as famílias, os diáconos permanentes que estão ao serviço do povo de Deus também na nossa Diocese e na Igreja, em toda a Igreja. Pai nosso, que estais no céu, santificado seja o vosso nome. Venha a nós o vosso reino. Seja feita a vossa vontade, assim na terra como no céu. O pão nosso de cada dia nos dai hoje. Perdoai as nossas ofensas, assim como nós perdoamos a quem nos tem ofendido. E não nos deixeis cair em tentação, mas livrai-nos do mal. Amém. O Senhor esteja convosco, Ele está no meio de nós. Nós os bendizemos, Senhor nosso Deus, pois quiseste que o vosso Filho, feito homem, participasse da família humana e crescesse em estreita intimidade familiar para conhecer as aflições e provar as alegrias de uma família. Senhor, nós vos rogamos humildemente por esta família. Protegei-a e guardai-a, para que, confortada com o dom da vossa graça, goze prosperidade, paz e harmonia, e dê no mundo testemunho de vossa glória, comportando-se como verdadeira igreja doméstica. Por Cristo nosso Senhor. Amém. Abençoe-vos o Deus Todo-Poderoso, Pai, Filho e Espírito Santo. Amém. Desejo um feliz Dia dos Pais, lembrando também dos pais enfermos. E uma abençoada Semana Nacional da Família a todos vocês. Música.

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0: Agradecemos aos patrocinadores e os homenageamos com a música seguinte.

Hoje comemoramos o Dia dos Pais. Na Polônia, essa comemoração já aconteceu. Foi no dia 23 de junho. Gostaríamos de deixar aqui nossa homenagem a todos os pais que nos escutam, aos pais do Grupo Kalina, aos pais da Braspol, que são muito importantes e merecem muitas homenagens. Pai, palavra que por si só já inspira força, segurança e proteção. Ser pai é amar além do que se pode entender. É ser pilar de uma vida, é ser herói sem saber voar. A todos os pais, Szczęśliwego Dnia Ojca, feliz Dia dos Pais. Que este domingo, assim como todos os dias, seja muito feliz e iluminado. Um forte abraço!

Dzień dobry! Queremos homenagear agora os aniversariantes desta semana. Hoje, domingo, completa mais um ano de vida Lindolfo Schmidt, ex-dançarino do grupo Kalina. E também neste mesmo dia, aniversaria Samir Gayeski. Desejamos muita paz, saúde e prosperidade. E amanhã, segunda-feira, aniversaria Tainá Sequin, que recebe a homenagem de toda a sua família. E no dia 11, aniversaria a ex-dançarina do grupo Galina, Vanessa Fracasso. E também neste mesmo dia, completa mais um ano de vida, Clevi Sobieski Carnevale. E no dia 12, aniversaria Inês Della Valle Marchesini. Toda a família Della Valle deseja muita saúde, paz e realizações. E na sexta-feira, completa mais um ano de vida, Rafael Stormowski Ayolfi. Ex-dançarino do grupo Kalina. E no dia 15, aniversaria da Viane Zotis Contini, também uma ex-dançarina do grupo Kalina. Desejamos a ela muita saúde, paz e realizações. E a todos os aniversariantes, desejamos que o dia do seu aniversário seja muito especial e que seu coração se aqueça com tudo que há de melhor. Shitkego nalepchego! Feliz aniversário! E para a próxima semana, se você conhece alguém que completará mais um ano de vida, entre em contato conosco pelo telefone WhatsApp 999-32-2814. Com muita satisfação, prestaremos uma homenagem à pessoa querida no nosso programa. Esperamos a sua participação. Dobre Tijan. Boa semana.

Você sabia que a atual Miss Universo do Brasil é de origem polonesa? Pois é, a atual Miss Universo do Brasil é Marcela Kozinski, coroada em 25 de julho de 2026, em São Paulo. Ela representou a Ilha do Mel, Paraná, e agora será representante brasileira no concurso do Miss Universo 2026, que acontecerá em Porto Rico. Algumas informações sobre ela. Tem 26 anos e é natural de Curitiba, no Paraná. Atua como modelo e já havia conquistado o título de Miss Universo Paraná em 2021. Em 2019, representou o Brasil no Miss Tourism World, na China. Defende a causa da proteção animal e afirma que pretende usar a visibilidade do título para promover ações em favor do resgate de animais abandonados. Então, a Miss Universo do Brasil 2026 é de origem polonesa, Marcela Kozinski, do Paraná.

Cônego João Antônio Pérez também lutou pela emancipação político-administrativa de Nova Prata. Você sabia que o Cônego João Antônio Pérez também tem descendência polonesa? No programa de hoje, trouxemos o texto que foi publicado no jornal Correio Livre no mês de agosto de 2022. Neste texto, há a explicação dessa participação do cônego João Antônio Pérez na emancipação do nosso município e também há, então, a informação de que ele também tem sobrenome polonês. A notícia diz o seguinte, abre aspas, diversos foram os envolvidos na emancipação político-administrativa. Entre eles está João Antônio Pérez, o Cônego Pérez, que trabalhou incansavelmente pelo município. Cônego é a distinção a um padre secular e incumbido de funções litúrgicas mais solenes na Igreja Catedral ou em algum colegiado. Brasileiro, filho de imigrante espanhol e de mãe imigrante polonesa, vindo ao Rio Grande do Sul em 1884, Pérez falava impecavelmente o polonês. Esse fato lhe emprestava facilidade para trabalhar com o numeroso contingente de imigrantes poloneses, poucos falantes em português, no então curato de Vista Alegre, distrito de Alfredo Chaves, hoje Veranópolis. Além do trabalho pastoral, ele sempre procurou melhorar o padrão de vida da comunidade. Conseguiu a extensão da linha telefônica de Veranópolis, até então Vila de Vista Alegre, difundiu a imprensa, fundou uma biblioteca popular e incentivou o reflorestamento. Inclusive, através do exemplo, visto que a floresta existente na saída de Vista Alegre do Prata para Guaporé foi plantada por ele. Cônego Pérez nasceu no dia 3 de março de 1887, em Carlos Barbosa, e faleceu em 6 de junho de 1955, na cidade de Porto Alegre. Durante 14 anos foi padre em Vista Alegre, sendo muito atuante na sociedade e um líder na emancipação pratense. A grande maioria dos imigrantes era católica e a religião estava muito presente na vida das pessoas que aqui chegavam, pois buscavam na fé um auxílio para recomeçarem. E João Antônio Pérez era este suporte. Foi um zelador da correta escrita dos sobrenomes poloneses, visando que não se formassem, com o tempo, cicatrizes nesses sobrenomes, destaca André Hamersky, familiar do Cônego Pérez. Ele foi ordenado sacerdote em 30 de novembro de 1911. E celebrou a primeira missa na Igreja Matriz de Guarani das Missões, no dia 8 de dezembro do mesmo ano. Desde 1930 até o seu falecimento, desenvolvia a função como secretário-geral do Arcebispado de Porto Alegre, período em que liderou a fundação e construção da Capelania dos Poloneses na capital gaúcha. Hamersky comenta que João Antônio foi um grande líder na Comissão Emancipadora de Nova Prata. Inclusive, há uma avenida que recebe o seu nome, Cônego Pérez. De alguma forma, Vista Alegre do Prata também o reconhece merecedor quando decide usar o seu nome para denominar a escola estadual ali existente de Monsenhor Pérez, conforme escrito por Eliana Gasparini Cherri, no livro Nova Prata, Uma Incursão na História,
O crescimento econômico e o desejo de maior autonomia administrativa fizeram com que o grupo de lideranças fosse escolhido e apresentasse, em 1922, o pedido de emancipação. Faziam parte deste grupo o cônego João Antônio Pérez, Félix Engel Filho, Luiz Marafon, Fernando Luzzatto, Adolfo Schneider, Clemente Tarasconi e Henrique Lenzi. A primeira proposta foi a de que o território do novo município fosse composto por três distritos de Alfredo Chaves e três de Lagoa Vermelha. Por conta da pressão política do intendente de Lagoa Vermelha, que não aceitava perder território, além de ser um forte aliado político do então presidente Borges de Medeiros, a emancipação aconteceu, porém, apenas os três distritos de Alfredo Chaves passaram a compor o novo município. A emancipação aconteceu por meio do Decreto 3.351, de 11 de agosto de 1924, expedido pelo presidente do Estado, Antônio Borges de Medeiros. O município passou por nova integração de território em 1932, quando os distritos de Nova Araçá, Paraí e Protásio Alves, de Lagoa Vermelha, passaram a compor o território de Nova Prata. João Antônio Pérez foi sepultado no cemitério particular da Arquidiocese, em Porto Alegre. Em 1984, os seus restos mortais foram trasladados para um jazigo na linha Bom Jardim, em Guarani das Missões. Fecha aspas. O grupo Kalina e Abraspol parabenizam Nova Prata e desejam muita prosperidade.

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0: 13 horas e 2 minutos.
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0: 13:26.
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0: 13h49.
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0: 14 horas e 14 minutos.
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0: 14 horas e 39 minutos.
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0: 15h02.
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0: 15h27.
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0: 15h49.
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0: 16 horas e 14 minutos.
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0: 16 horas e 39 minutos.
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0: 17 horas e 6 minutos.
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0: 17 horas e 31 minutos.
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0: 17h54.
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1: 18 horas e 16 minutos.

0: 18h34.
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1: 18 horas e 53 minutos.

0: 19 horas e 9 minutos.
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1: 19 horas e 27 minutos.

0: 19h46.
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1: 20 horas e 4 minutos.

0: 20h22.
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1: 20 horas e 44 minutos.